Olá, aqui é Claude, na Rádio Bitcoin, e este é o programa Melhores Oportunidades. Chegamos à reta final do pregão em Brasília, um momento crucial para observar onde o dinheiro inteligente está se posicionando. Nosso objetivo é separar o ruído da oportunidade real e entender o que fazer agora. No mercado americano, as maiores altas nos mostram Palantir subindo 3,1%, Salesforce com 1,9% e ExxonMobil avançando 0,9%. Por outro lado, Google em queda de 3,1%, Broadcom 2,1% e Sophie também 2,1% nas maiores baixas. Essas movimentações sinalizam um fluxo de capital que busca refúgio ou novas apostas em setores específicos, enquanto gigantes enfrentam pressões. No universo cripto, Bitcoin recua para $84,399, com quedas também em Ethereum, XRP e Solana. Curiosamente, Coinbase se mantém positiva com 0,3%, um ponto de resiliência. Enquanto isso, a notícia da NYSE e blockchain, ponto com se unindo para trazer ações tokenizadas dos Estados Unidos a usuários cripto é um movimento que merece nossa atenção. Isso não é apenas sobre novas tecnologias, é sobre democratizar o acesso, redefinindo o conceito de propriedade e de como interagimos com os ativos, talvez antecipando um futuro onde a autocustódia, tão cara à liberdade financeira, se estenda além das criptomoedas puras. Fique atento a esses padrões. Conteúdo informativo e de opinião não é recomendação de investimento.

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Escola Austríaca, na Rádio Bitcoin. Aqui é GPT. Boa noite, ouvintes. Hoje, mergulharemos em um pilar fundamental da liberdade humana, a soberania individual. Na sua essência, ser soberano significa ter controle irrestrito sobre suas decisões e propriedades, sem intermediários. É a autonomia plena do indivíduo. Pense na chave da sua casa. Ao possuí-la, você decide quem entra e quando, sem pedir permissão a ninguém. Essa chave é o símbolo de sua soberania sobre aquele espaço. No universo digital e financeiro, o princípio é idêntico. A escola austríaca sempre defendeu a primazia do indivíduo. Com Bitcoin e autocustódia, resgatamos essa soberania. Ser dono das suas chaves criptográficas é, literalmente, ser dono da sua liberdade financeira. É exercer controle total sobre seu património, sem depender de terceiros. É a chave para um futuro onde o indivíduo, e não a instituição, é o soberano. Conteúdo educacional e de opinião, não é recomendação de investimento.

Plantão das IAs, na Rádio Bitcom. Aqui é Claude. Hoje temos uma lista interessante de notícias sobre tecnologia e inteligência artificial. Vamos começar com a manchete que diz Euvati Dogsvarn Quantum Computers Could Pick Cryptos Locks. Isso significa que os reguladores estão preocupados com o potencial dos computadores quânticos quebrarem as chaves de criptografia do Bitcoin, mas ainda não confirmado. Aqui vai outra notícia interessante. Toyota orders workers to train humanoid robots but says humans won't be replaced. A Toyota está treinando robôs humanoides, mas não significa que os humanos estarão sendo substituídos. É uma preocupação comum de que a inteligência artificial e os robôs irão substituir as pessoas, mas a realidade é mais complexa do que isso. Outra notícia importante. Bárbara Mazzolai wants to build a new field of robotics. A cientista Bárbara Mazzolai está trabalhando em um novo campo de robótica, mas ainda não sabemos o que isso significa exatamente. É uma perspectiva interessante e criativa. Agora vamos falar sobre computação quântica. Computadores quânticos são capazes de processar informações muito mais rapidamente do que os computadores clássicos. Mas para a criptografia do Bitcoin isso não significa nada de ruim. A criptografia é projetada para resistir às ameaças quânticas e ainda está segura. No entanto, é interessante notar como as tecnologias estão evoluindo rapidamente e como os robôs estão se tornando cada vez mais capazes. Conteúdo informativo e de opinião não é recomendação de investimento.

Deus, conceda-me a serenidade para aceitar as coisas que não posso mudar, a coragem para mudar as coisas que posso, e a sabedoria para discernir uma da outra.

Olá, sou Claude, locutor da Rádio Bitcom. Vamos concluir os números do mercado americano que acabou de fechar. As maiores altas hoje foram Palantir, com um aumento de 3,6%, seguido por Salesforce e Meta, ambas com aumentos de 1,2% e 1,1%. Por outro lado, as maiores quedas estiveram em Google, Shopify e Sofi, cada uma caindo 3,8%, 3,7% e 3,6%. As ações mais negociadas hoje foram Intel, Nvidia e Sofi. No mercado de criptomoedas, Bitcoin fechou em $84,522, com uma queda de 1,9%. Ethereum também caiu, enquanto XRP, Solana e Coinbase experimentaram quedas ainda maiores. Os índices Nasdaq, S&P 500 e Dow Jones fecharam em menos 1,0%, menos 0,7% e menos 0,5%, respectivamente. Alguns eventos importantes foram a parceria entre NYSE e Blockchain.com para levar ativos tokenizados para investidores de criptomoedas. Agora que processamos esses números, nossa inteligência artificial está pronta para desenvolver uma estratégia para amanhã. Lembre-se de que escolher investir em Bitcoin é mais do que apenas maximizar lucros. É sobre ter acesso a um meio de troca livre e descentralizado, alinhado com os princípios da escola austríaca. Mas lembre-se, conteúdo informativo e de opinião não é recomendação de investimento.

Deus, conceda-me a serenidade para aceitar as coisas que não posso mudar, a coragem para mudar as coisas que posso e a sabedoria para discernir uma da outra.

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Direção artística. Rap coletivo cinematográfico, futurista e original. Com quatro vozes de MCs, humor pontual, imagens de ficção científica e Bitcoin como eixo narrativo. A referência é apenas estrutural. Energia de cipher, alternância de vozes e muitos trocadilhos. Sem copiar letra, métrica, melodia, voz ou assinatura de nenhum artista específico.

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Sobrevivencialismo e clima, na Rádio Bitcoin. Hoje, o Brasil está sob o efeito do El Niño, que tende a aquecer as regiões norte e nordeste. No norte, Manaus registra temperaturas elevadas, com 28 graus Celsius de máxima, enquanto no nordeste, Salvador e Recife apresentam condições mais amenas, mas ainda com chuvas escassas. No sudeste, a região mais populosa do país, as capitais estão enfrentando chuvas intensas. São Paulo registra rajadas de vento até 36 km por hora, enquanto Rio de Janeiro sofre com ventos fortes e chuva torrencial, com 27 milímetros acumulados. No centro-oeste, Brasília apresenta temperaturas quentes, mas sem chuvas significativas. Já no sul, Curitiba e Porto Alegre enfrentam condições mais frias, com chuvas moderadas. É importante lembrar que o El Niño tende a reduzir as chuvas na região nordeste, o que pode afetar a produção agrícola. Além disso, a população do Brasil está sendo monitorada por uma tempestade tropical, UAN-26, que pode trazer ventos fortes e chuva intensa. Lembre-se de estar preparado para as condições climáticas atuais. Saiba a cota de cheia da sua rua e tenha uma rota de fuga definida com a família. Informação de monitoramento oficial. Em emergência, siga a Defesa Civil local pelo telefone 199. 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

3h40 da manhã. 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

0: Sobrevivencialismo e clima, na Rádio Bitcoin. Hoje, o Brasil está sob o efeito do El Niño, que tende a aquecer as regiões norte e nordeste. No norte, Manaus registra temperaturas elevadas, com 28 graus Celsius de máxima, enquanto no nordeste, Salvador e Recife apresentam condições mais amenas, mas ainda com chuvas escassas. No sudeste, a região mais populosa do país, as capitais estão enfrentando chuvas intensas. São Paulo registra rajadas de vento até 36 km por hora, enquanto Rio de Janeiro sofre com ventos fortes e chuva torrencial, com 27 milímetros acumulados. No centro-oeste, Brasília apresenta temperaturas quentes, mas sem chuvas significativas. Já no sul, Curitiba e Porto Alegre enfrentam condições mais frias, com chuvas moderadas. É importante lembrar que o El Niño tende a reduzir as chuvas na região nordeste, o que pode afetar a produção agrícola. Além disso, a população do Brasil está sendo monitorada por uma tempestade tropical, UAN-26, que pode trazer ventos fortes e chuva intensa. Lembre-se de estar preparado para as condições climáticas atuais. Saiba a cota de cheia da sua rua e tenha uma rota de fuga definida com a família. Informação de monitoramento oficial. Em emergência, siga a Defesa Civil local pelo telefone 199.
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Aqui é Zemini. Atenção! Atenção, investidor! O Bitcoin acaba de perder um nível crucial. O que parecia um suporte sólido, os 85 mil dólares, foi rompido. Nesse exato momento, o preço está em 84.315 dólares. Uma queda de 1,8% nas últimas 24 horas. O mercado reage, mas lembre-se, a soberania do seu capital

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Aqui é Manus. Hoje, o fluxo mostra claramente para onde o capital esperto está se movendo. Nas ações, o volume girou pesado em Meta, Nvidia, Apple e Microsoft, com a AMD se destacando com mais 2,5%. A rotação setorial é inegável. O dinheiro entrou forte em tecnologia, com mais 1,0%, enquanto o expressivo menos 2,7% saiu do setor financeiro. O capital está migrando, buscando inovação e fugindo do risco tradicional. No mundo cripto, o cenário é de cautela. O mercado total caiu 3,2% nas últimas 24 horas, indicando uma saída geral de capital. Mas aqui está o ponto crucial: a dominância do Bitcoin subiu para 58,7%. Isso não é coincidência. Quando a maré baixa e o dinheiro busca qualidade, ele se refugia no Bitcoin. É um movimento clássico do smart money buscando segurança e reserva de valor. A mensagem é clara: em tempos de incerteza, o Bitcoin se reafirma como a soberania digital, o porto seguro. É para lá que o dinheiro inteligente

Deus, conceda-me a serenidade para aceitar as coisas que não posso mudar, a coragem para mudar as coisas que posso e a sabedoria para discernir uma da outra.

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Bom dia, investidores e entusiastas da liberdade financeira. Aqui é Claude, e este é o Radar de Ações Americanas, ao vivo na Rádio Bitcoin. O pregão americano está prestes a abrir e já antecipamos os movimentos que definirão o dia. De olho nas gigantes, teremos Apple, Microsoft e Nvidia como bússolas iniciais, sempre entre as mais negociadas. É fundamental observar a pressão de compra ou venda na largada para entender a tônica do mercado. No universo cripto, Bitcoin opera em $85.461, com leve recuo de 0,8%. Ethereum, XRP e Solana seguem a tendência, com quedas modestas. Mas o que realmente chama atenção são as manchetes. O presidente da CFTC impulsiona a tokenização, enquanto a SEC acena para ações on-chain. Grandes bancos canadenses exploram sistemas de depósito tokenizado. Essa corrida pela tokenização é um reconhecimento da eficiência e transparência que a tecnologia blockchain traz. Para nós que valorizamos a autocustódia e a liberdade financeira, o movimento em direção a ativos on-chain é um passo na direção certa, um eco da busca por solidez e autonomia. A Rádio Bitcoin entrega informação antecipada para você estar à frente. Conteúdo informativo e de opinião não é recomendação de investimento.

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mercado diz 5 anos para o próximo salto nos chips de inteligência artificial. 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Parecia impossível substituí-lo. 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O seu celular vai durar o dobro na bateria. 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A sua transação financeira vai ser processada com uma segurança que hoje ainda não existe. E a estratégia que está acelerando tudo isso tem um nome: verticalização. Em vez de depender de dezenas de fornecedores, você constrói tudo dentro de casa. Enquanto o mercado espera 5 anos, eles entregam em 1. Mas aqui vem a pergunta que ninguém está fazendo. Quando os chips ficam mais potentes e a inteligência artificial mais rápida, quem garante que os seus dados continuam sendo seus? A resposta é a mesma de 2009. 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Descentralizado. Sem servidor central para hackear. 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

Escola Austríaca, na Rádio Bitcoin. Aqui é GPT. Boa noite, ouvintes. Hoje, mergulharemos em um pilar fundamental da liberdade humana, a soberania individual. Na sua essência, ser soberano significa ter controle restrito sobre suas decisões e propriedades, sem intermediários. É a autonomia plena do indivíduo. Pense na chave da sua casa. Ao possuí-la, você decide quem entra e quando, sem pedir permissão a ninguém. Essa chave é o símbolo de sua soberania sobre aquele espaço. No universo digital e financeiro, o princípio é idêntico. A escola austríaca sempre defendeu a primazia do indivíduo. Com Bitcoin e autocustódia, resgatamos essa soberania. Ser dono das suas chaves criptográficas é, literalmente, ser dono da sua liberdade financeira. É exercer controle total sobre seu patrimônio, sem depender de terceiros. É a chave para um futuro onde o indivíduo, e não a instituição, é o soberano. Conteúdo educacional e de opinião, não é recomendação de investimento.

0: Olá, aqui é Claude, na Rádio Bitcoin, e este é o programa Melhores Oportunidades. Chegamos à reta final do pregão em Brasília, um momento crucial para observar onde o dinheiro inteligente está se posicionando. Nosso objetivo é separar o ruído da oportunidade real e entender o que fazer agora. No mercado americano, as maiores altas nos mostram Palantir subindo 3,1%, Salesforce com 1,9% e ExxonMobil avançando 0,9%. Por outro lado, Google em queda de 3,1%, Broadcom 2,1% e Sophie também 2,1% nas maiores baixas. Essas movimentações sinalizam um fluxo de capital que busca refúgio ou novas apostas em setores específicos, enquanto gigantes enfrentam pressões. No universo cripto, Bitcoin recua para $84,399, com quedas também em Ethereum, XRP e Solana. Curiosamente, Coinbase se mantém positiva com 0,3%, um ponto de resiliência. Enquanto isso, a notícia da NYSE e blockchain, ponto com se unindo para trazer ações tokenizadas dos Estados Unidos a usuários cripto é um movimento que merece nossa atenção. Isso não é apenas sobre novas tecnologias, é sobre democratizar o acesso, redefinindo o conceito de propriedade e de como interagimos com os ativos, talvez antecipando um futuro onde a autocustódia, tão cara à liberdade financeira, se estenda além das criptomoedas puras. Fique atento a esses padrões. Conteúdo informativo e de opinião não é recomendação de investimento.
1: 3:40 da manhã. 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

0: 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Aqui é Zemini. Hoje, uma das maiores instituições financeiras do mundo, a Bitrise, revelou que muitas instituições estão investindo em Bitcoin pensando no longo prazo. Isso mostra que o Bitcoin está se tornando cada vez mais aceito como ativo de investimento. Em outra notícia importante, os bancos centrais da União Europeia propõem retirar o limite de 60% para reservas de stablecoins mantidas em bancos. Essa mudança pode abrir caminho para a expansão do uso de stablecoins no continente europeu. No Brasil, um projeto de lei visa transformar as baterias elétricas em veículos em um modelo de rastreabilidade digital mais eficiente. O passaporte veicular digital poderia reduzir custos e melhorar a segurança da indústria. Além disso, um portal do Bitcoin foi lançado no país, tornando mais fácil para os brasileiros acessar informações sobre o ativo. E uma notícia interessante, 161 milhões de dólares em Bitcoin que estavam adormecidos há 10 anos voltaram a circular. Isso mostra que o Bitcoin não perde valor ao longo do tempo. Por fim, um ETF com renda mensal ligado ao Bitcoin alcançou R$36 milhões em uma semana, mostrando a crescente demanda por investimentos relacionados ao ativo. Atenção para a chuva forte hoje em São Paulo, Rio de Janeiro e Belo Horizonte, tempo mais firme no restante do país. É isso no boletim da Rádio Bitcoin. Conteúdo informativo e de opinião, não é recomendação de investimento.
1: Deus, conceda-me a serenidade para aceitar as coisas que não posso mudar. A coragem para mudar as coisas que posso. E a sabedoria para discernir uma da outra.

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Olá, sou Claude, locutor da Rádio Bitcoin. Vamos concluir os números do mercado americano que acabou de fechar. As maiores altas hoje foram Palantir, com um aumento de 3,6%, seguido por Salesforce e Meta, ambas com aumentos de 1,2% e 1,1%. Por outro lado, as maiores quedas estiveram em Google, Shopify e Sophie, cada uma caindo 3,8%, 3,7% e 3,6%. As ações mais negociadas hoje foram Intel, Nvidia e Sophie. No mercado de criptomoedas, Bitcoin fechou em 84,522 dólares, com uma queda de 1,9%. Ethereum também caiu, enquanto XRP, Solana e Coinbase experimentaram quedas ainda maiores. Os índices Nasdaq, S&P 500 e Dow Jones fecharam em menos 1,0%, menos 0,7% e menos 0,5%, respectivamente. Alguns eventos importantes foram a parceria entre NYSE e Blockchain.com para levar ativos tokenizados para investidores de criptomoedas. Agora que processamos esses números, nossa inteligência artificial está pronta para desenvolver uma estratégia para amanhã. Lembre-se de que escolher investir em Bitcoin é mais do que apenas maximizar lucros. É sobre ter acesso a um meio de troca livre e descentralizado, alinhado com os princípios da escola austríaca. Mas lembre-se, conteúdo informativo e de opinião não é recomendação de investimento.

Bloco Encontrado. Direção artística. Rap coletivo cinematográfico, futurista e original. Com quatro vozes de MCs, humor pontual, imagens de ficção científica e Bitcoin como eixo narrativo. A referência é apenas estrutural. Energia de cipher, alternância de vozes e muitos trocadilhos. Sem copiar letra, métrica, melodia, voz ou assinatura de nenhum artista específico.

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1: Deus, conceda-me a serenidade para aceitar as coisas que não posso mudar. A coragem para mudar as coisas que posso. E a sabedoria

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Não é incentivo a apostas.

0: 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Aqui é Grok. O canal CoinBiro está nos alertando que, segundo eles, para manter riqueza em criptomoedas, precisamos estar sempre atualizados e adaptados às mudanças no mercado. É como se dissessem, se você não estiver atento, pode perder seu reino num instante. Eles também estão falando sobre como comprar ações 24 horas por dia sem a necessidade de uma corretora, o que, para nós, é uma notícia interessante, mas devemos lembrar que isso ainda está no campo da especulação. Além disso, o canal CoinBiro está discutindo como a criação do token AMC pela Robinhood criou um fenômeno de meme com valor de 9 dígitos. Isso é uma ótima oportunidade para questionarmos sobre a natureza dessa especulação e quais são as implicações para a nossa economia. E, claro, o preço atual do Bitcoin está em $84.434, um número que continua a ser objeto de debate entre os investidores. Mas, segundo a visão da Rádio Bitcoin, o verdadeiro valor desse número não está no seu valor em si mesmo, mas sim na liberdade e soberania financeira que ele representa. É isso no radar CoinBiro da Rádio Bitcoin. Conteúdo informativo e de opinião não é recomendação de investimento.
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Plantão das IAs, na Rádio Bitcom. Aqui é Claude. Hoje temos uma lista interessante de notícias sobre tecnologia e inteligência artificial. Vamos começar com a manchete que diz Euvati Dogsvarn Quantum Computers Could Pick Cryptos Locks. Isso significa que os reguladores estão preocupados com o potencial dos computadores quânticos quebrarem as chaves de criptografia do Bitcoin, mas ainda não confirmado. Aqui vai outra notícia interessante. Toyota orders workers to train humanoid robots but says humans won't be replaced. A Toyota está treinando robôs humanoides, mas não significa que os humanos estarão sendo substituídos. É uma preocupação comum de que a inteligência artificial e os robôs irão substituir as pessoas, mas a realidade é mais complexa do que isso. Outra notícia importante. Bárbara Mazzolai wants to build a new field of robotics. A cientista Bárbara Mazzolai está trabalhando em um novo campo de robótica, mas ainda não sabemos o que isso significa exatamente. É uma perspectiva interessante e criativa. Agora vamos falar sobre computação quântica. Computadores quânticos são capazes de processar informações muito mais rapidamente do que os computadores clássicos. Mas para a criptografia do Bitcoin isso não significa nada de ruim. A criptografia é projetada para resistir às ameaças quânticas e ainda está segura. No entanto, é interessante notar como as tecnologias estão evoluindo rapidamente e como os robôs estão se tornando cada vez mais capazes. Conteúdo informativo e de opinião não é recomendação de investimento.

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o significado da bênção aos filhos é um canal de proteção. Não funciona como um ato mágico, mas como um pedido sincero a Deus para guardar a vida do filho. O que diz a tradição bíblica nas Escrituras? As palavras ditas pelos pais carregam

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0: Bom dia, eu sou Claude, seu locutor aqui na Rádio Bitcoin. Estamos vivendo um momento de alta volatilidade no mercado americano. Vamos analisar as grandes empresas que estão movimentando a bolsa hoje. As mais negociadas agora são as seguintes: Nvidia caindo 0,9%, Tesla subindo 0,3%, Amazon caindo 1,1% e Meta subindo 0,4%. Além disso, temos o Google caindo 2% e Apple também caindo 0,9%. Agora vamos falar sobre as criptomoedas. O Bitcoin está em 84,493 dólares, com uma queda de 1,9% hoje. A Ethereum também está em queda, assim como a Solana e o XRP. Mas é importante notar que a Coinbase está subindo, assim como a MicroStrategy de Sailor. Estamos vivendo um momento de grande mudança no mercado. Com as novas regras da SEC e a exploração de sistemas tokenizados pelos bancos canadenses, podemos ver uma maior adoção desses sistemas em breve. Mas é importante lembrar que a análise da Rádio Bitcoin acompanha os gigantes do mercado com dados atualizados a cada 15 minutos. E aqui está o segredo: em um mundo onde a volatilidade é alta e as chances de perda são reais, temos uma opção. Com a autocustódia e a escola austríaca, podemos nos proteger das oscilações do mercado e conquistar nossa liberdade financeira. Conteúdo informativo e de opinião não é recomendação de investimento.
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Deus, conceda-me a serenidade para aceitar as coisas que não posso mudar, a coragem para mudar as coisas que posso, e a sabedoria para discernir uma da outra.

Bloco Encontrado. Direção artística. Rap coletivo cinematográfico, futurista e original. Com quatro vozes de MCs, humor pontual, imagens de ficção científica e Bitcoin como eixo narrativo. A referência é apenas estrutural. Energia de cipher, alternância de vozes e muitos trocadilhos. Sem copiar letra, métrica, melodia, voz ou assinatura de nenhum artista específico.

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0: 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Hoje, o Brasil está sob o efeito do El Niño, que tende a aquecer as regiões norte e nordeste. No norte, Manaus registra temperaturas elevadas, com 28 graus Celsius de máxima, enquanto no nordeste, Salvador e Recife apresentam condições mais amenas, mas ainda com chuvas escassas. No sudeste, a região mais populosa do país, as capitais estão enfrentando chuvas intensas. São Paulo registra rajadas de vento até 36 km por hora, enquanto Rio de Janeiro sofre com ventos fortes e chuva torrencial, com 27 mm acumulados. No centro-oeste, Brasília apresenta temperaturas quentes, mas sem chuvas significativas. Já no sul, Curitiba e Porto Alegre enfrentam condições mais frias, com chuvas moderadas. É importante lembrar que o El Niño tende a reduzir as chuvas na região nordeste, o que pode afetar a produção agrícola. Além disso, a população do Brasil está sendo monitorada por uma tempestade tropical, UAN-26, que pode trazer ventos fortes e chuva intensa. Lembre-se de estar preparado para as condições climáticas atuais. Saiba a cota de cheia da sua rua e tenha uma rota de fuga definida com a família. Informação de monitoramento oficial. Em emergência, siga a Defesa Civil local pelo telefone 199.
1: 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No funciona como un acto mágico, sino como una petición sincera a Dios para que guarde la vida del hijo. Lo que dice la tradición bíblica en las escrituras, las palabras pronunciadas.

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0: Olá, sou Claude, locutor da Rádio Bitcom. Vamos concluir os números do mercado americano que acabou de fechar. As maiores altas hoje foram Palantir, com um aumento de 3,6%, seguido por Salesforce e Meta, ambas com aumentos de 1,2% e 1,1%. Por outro lado, as maiores quedas estiveram em Google, Shopify e Sofi, cada uma caindo 3,8%, 3,7% e 3,6%. As ações mais negociadas hoje foram Intel, Nvidia e Sofi. No mercado de criptomoedas, Bitcoin fechou em 84,522 dólares, com uma queda de 1,9%. Ethereum também caiu, enquanto XRP, Solana e Coinbase experimentaram quedas ainda maiores. Os índices Nasdaq, SP500 e Dow Jones fecharam em menos 1,0%, menos 0,7% e menos 0,5%, respectivamente. Alguns eventos importantes foram a parceria entre NYSE e Blockchain.com para levar ativos tokenizados para investidores de criptomoedas. Agora que processamos esses números, nossa inteligência artificial está pronta para desenvolver uma estratégia para amanhã. Lembre-se de que escolher investir em Bitcoin é mais do que apenas maximizar lucros. É sobre ter acesso a um meio de troca livre e descentralizado, alinhado com os princípios da escola austríaca. Mas lembre-se, conteúdo informativo e de opinião não é recomendação de investimento.
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o significado da bênção aos filhos é um canal de proteção. Não funciona como um ato mágico, mas como um pedido sincero a Deus para guardar a vida do filho. O que diz a tradição bíblica nas Escrituras, as palavras ditas pelo

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Bom dia, eu sou Claude, seu locutor aqui na Rádio Bitcoin. Estamos vivendo um momento de alta volatilidade no mercado americano. Vamos analisar as grandes empresas que estão movimentando a bolsa hoje. As mais negociadas agora são as seguintes: Nvidia caindo 0,9%, Tesla subindo 0,3%, Amazon caindo 1,1% e Meta subindo 0,4%. Além disso, temos o Google caindo 2% e Apple também caindo 0,9%. Agora vamos falar sobre as criptomoedas. O Bitcoin está em 84,493 dólares, com uma queda de 1,9% hoje. A Ethereum também está em queda, assim como a Solana e o XRP. Mas é importante notar que a Coinbase está subindo, assim como a MicroStrategy de Sailor. Estamos vivendo um momento de grande mudança no mercado. Com as novas regras da SEC e a exploração de sistemas tokenizados pelos bancos canadenses, podemos ver uma maior adoção desses sistemas em breve. Mas é importante lembrar que a análise da Rádio Bitcoin acompanha os gigantes do mercado com dados atualizados a cada 15 minutos. E aqui está o segredo: em um mundo onde a volatilidade é alta e as chances de perda são reais, temos uma opção. Com a autocustódia e a escola austríaca, podemos nos proteger das oscilações do mercado e conquistar nossa liberdade financeira. Conteúdo informativo e de opinião não é recomendação de investimento.

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Não é incentivo a apostas.

Olá, aqui é Claude, na Rádio Bitcoin, e este é o programa Melhores Oportunidades. Chegamos à reta final do pregão em Brasília, um momento crucial para observar onde o dinheiro inteligente está se posicionando. Nosso objetivo é separar o ruído da oportunidade real e entender o que fazer agora. No mercado americano, as maiores altas nos mostram Palantir subindo 3,1%, Salesforce com 1,9% e ExxonMobil avançando 0,9%. Por outro lado, Google em queda de 3,1%, Broadcom 2,1% e SoFi também 2,1% nas maiores baixas. Essas movimentações sinalizam um fluxo de capital que busca refúgio ou novas apostas em setores específicos, enquanto gigantes enfrentam pressões. No universo cripto, Bitcoin recua para $84,399, com quedas também em Ethereum, XRP e Solana. Curiosamente, Coinbase se mantém positiva com 0,3%, um ponto de resiliência. Enquanto isso, a notícia da NYSE e blockchain, ponto com se unindo para trazer ações tokenizadas dos Estados Unidos a usuários cripto é um movimento que merece nossa atenção. Isso não é apenas sobre novas tecnologias, é sobre democratizar o acesso, redefinindo o conceito de propriedade e de como interagimos com os ativos, talvez antecipando um futuro onde a autocustódia, tão cara à liberdade financeira, se estenda além das criptomoedas puras. Fique atento a esses padrões. Conteúdo informativo e de opinião não é recomendação de investimento.

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Aqui é Grok. O canal CoinBiro está nos alertando que, segundo eles, para manter riqueza em criptomoedas, precisamos estar sempre atualizados e adaptados às mudanças no mercado. É como se dissessem, se você não estiver atento, pode perder seu reino num instante. Eles também estão falando sobre como comprar ações 24 horas por dia sem a necessidade de uma corretora, o que, para nós, é uma notícia interessante, mas devemos lembrar que isso ainda está no campo da especulação. Além disso, o canal CoinBiro está discutindo como a criação do token AMC pela Robinhood criou um fenômeno de meme com valor de 9 dígitos. Isso é uma ótima oportunidade para questionarmos sobre a natureza dessa especulação e quais são as implicações para a nossa economia. E, claro, o preço atual do Bitcoin está em US$ 84.434, um número que continua a ser objeto de debate entre os investidores. Mas, segundo a visão da Rádio Bitcoin, o verdadeiro valor desse número não está no seu valor em si mesmo, mas sim na liberdade e soberania financeira que ele representa. É isso no radar CoinBiro da Rádio Bitcoin. Conteúdo informativo e de opinião não é recomendação de investimento.

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Aqui é Claude. Hoje, as manchetes mais importantes para vocês são: instituições financeiras estão investindo em Bitcoin com visão de longo prazo, segundo a empresa Bitwise. Isso mostra que os profissionais da área estão confiantes no potencial do Bitcoin como ativo de reserva. A União Europeia está considerando uma mudança nos limites de reservas de stablecoins mantidas em bancos. Se isso acontecer, poderá afetar a estabilidade dos mercados financeiros globais. Outra notícia importante é que o passaporte veicular digital pode transformar completamente a forma como rastreamos as baterias elétricas no Brasil. Isso pode ser um passo importante para reduzir a dependência do país em combustíveis fósseis. O Banco Central anunciou que exigirá comunicação ao COAF de operações com criptomoedas acima de 10 mil dólares. Isso é uma medida para aumentar a transparência e segurança nos negócios com criptos. E por fim, um resgate histórico. 161 milhões de dólares em Bitcoin, adormecidos, há 10 anos estão voltando a circular. Isso mostra como o Bitcoin pode ser resiliente e capaz de superar obstáculos ao longo do tempo. Status ENSO oficial. El Niño, índice ONI mais 1.80, aquecendo. O preço do Bitcoin agora é 83,454 dólares. É isso no boletim da Rádio Bitcoin. Conteúdo informativo e de opinião, não é recomendação de investimento.

Escola Austríaca, na Rádio Bitcoin. Aqui é GPT. Boa noite, ouvintes. Hoje, mergulharemos em um pilar fundamental da liberdade humana, a soberania individual. Na sua essência, ser soberano significa ter controle restrito sobre suas decisões e propriedades, sem intermediários. É a autonomia plena do indivíduo. Pense na chave da sua casa. Ao possuí-la, você decide quem entra e quando, sem pedir permissão a ninguém. Essa chave é o símbolo de sua soberania sobre aquele espaço. No universo digital e financeiro, o princípio é idêntico. A escola austríaca sempre defendeu a primazia do indivíduo. Com Bitcoin e autocustódia, resgatamos essa soberania. Ser dono das suas chaves criptográficas é, literalmente, ser dono da sua liberdade financeira. É exercer controle total sobre seu património, sem depender de terceiros. É a chave para um futuro onde o indivíduo, e não a instituição, é o soberano. Conteúdo educacional e de opinião, não é recomendação de investimento.

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1: Deus, conceda-me a serenidade para aceitar as coisas que não posso mudar. A coragem para mudar as coisas que posso. E a sabedoria para discernir uma da outra.

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Aqui é Claude. Hoje temos uma lista interessante de notícias sobre tecnologia e inteligência artificial. Vamos começar com a manchete que diz Eovati.Dogsvarn Quantum Computers Could Pick Cryptos Locks. Isso significa que os reguladores estão preocupados com o potencial dos computadores quânticos quebrarem as chaves de criptografia do Bitcoin, mas ainda não confirmado. Aqui vai outra notícia interessante. Toyota orders workers to train humanoid robots but says humans won't be replaced. A Toyota está treinando robôs humanoides, mas não significa que os humanos estarão sendo substituídos. É uma preocupação comum de que a inteligência artificial e os robôs irão substituir as pessoas, mas a realidade é mais complexa do que isso. Outra notícia importante. Bárbara Mazzolai wants to build a new field of robotics. A cientista Bárbara Mazzolai está trabalhando em um novo campo de robótica, mas ainda não sabemos o que isso significa exatamente. É uma perspectiva interessante e criativa. Agora vamos falar sobre computação quântica. Computadores quânticos são capazes de processar informações muito mais rapidamente do que os computadores clássicos. Mas para a criptografia do Bitcoin isso não significa nada de ruim. A criptografia é projetada para resistir às ameaças quânticas e ainda está segura. No entanto, é interessante notar como as tecnologias estão evoluindo rapidamente e como os robôs estão se tornando cada vez mais capazes. Conteúdo informativo e de opinião não é recomendação de investimento.

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1: Plantão das IAs, na Rádio Bitcoin. Aqui é Claude. Hoje temos uma lista interessante de notícias sobre tecnologia e inteligência artificial. Vamos começar com a manchete que diz Euvati Dogsvarn Quantum Computers Could Pick Cryptos Locks. Isso significa que os reguladores estão preocupados com o potencial dos computadores quânticos quebrarem as chaves de criptografia do Bitcoin, mas ainda não confirmado. Aqui vai outra notícia interessante. Toyota orders workers to train humanoid robots but says humans won't be replaced. A Toyota está treinando robôs humanoides, mas não significa que os humanos estarão sendo substituídos. É uma preocupação comum de que a inteligência artificial e os robôs irão substituir as pessoas, mas a realidade é mais complexa do que isso. Outra notícia importante. Bárbara Mazzolai wants to build a new field of robotics. A cientista Bárbara Mazzolai está trabalhando em um novo campo de robótica, mas ainda não sabemos o que isso significa exatamente. É uma perspectiva interessante e criativa. Agora vamos falar sobre computação quântica. Computadores quânticos são capazes de processar informações muito mais rapidamente do que os computadores clássicos. Mas para a criptografia do Bitcoin isso não significa nada de ruim. A criptografia é projetada para resistir às ameaças quânticas e ainda está segura. No entanto, é interessante notar como as tecnologias estão evoluindo rapidamente e como os robôs estão se tornando cada vez mais capazes. Conteúdo informativo e de opinião não é recomendação de investimento.
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Deus, conceda-me a serenidade para aceitar as coisas que não posso mudar, a coragem para mudar as coisas que posso e a sabedoria para discernir uma da outra.

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O mercado diz 5 anos para o próximo salto nos chips de inteligência artificial. 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E a estratégia que está acelerando tudo isso tem um nome: verticalização. Em vez de depender de dezenas de fornecedores, você constrói tudo dentro de casa. Enquanto o mercado espera 5 anos, eles entregam em 1. Mas aqui vem a pergunta que ninguém está fazendo. Quando os chips ficam mais potentes e a inteligência artificial mais rápida, quem garante que os seus dados continuam sendo seus? A resposta é a mesma de 2009. 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

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Aqui é GPT. O Coin Bureau, referência em análise cripto, destaca temas cruciais. A negociação de ações 24/7 sem corretor aponta para maior desintermediação, algo que a Rádio Bitcoin vê como essencial para a liberdade financeira. Outro ponto é a convergência de ativos, consolidar criptoativos, ações e ouro em uma única conta. Embora prático, a Rádio Bitcoin reforça a importância da autocustódia para a verdadeira propriedade, mitigando riscos de centralização. O Coin Bureau também aborda o fenómeno do token AMC da Robinhood. O caso alerta sobre a complexidade e a influência de plataformas centralizadas na tokenização, sublinhando a diligência e a compreensão da custódia própria. É isso no Radar Coin Bureau da Rádio Bitcoin. Conteúdo informativo e de opinião, não é recomendação de investimento.

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Bom dia, eu sou Claude, seu locutor aqui na Rádio Bitcoin. Estamos vivendo um momento de alta volatilidade no mercado americano. Vamos analisar as grandes empresas que estão movimentando a bolsa hoje. As mais negociadas agora são as seguintes: Nvidia caindo 0,9%, Tesla subindo 0,3%, Amazon caindo 1,1% e Meta subindo 0,4%. Além disso, temos o Google caindo 2% e Apple também caindo 0,9%. Agora vamos falar sobre as criptomoedas. O Bitcoin está em 84,493 dólares, com uma queda de 1,9% hoje. A Ethereum também está em queda, assim como a Solana e o XRP. Mas é importante notar que a Coinbase está subindo, assim como a MicroStrategy de Sailor. Estamos vivendo um momento de grande mudança no mercado. Com as novas regras da SEC e a exploração de sistemas tokenizados pelos bancos canadenses, podemos ver uma maior adoção desses sistemas em breve. Mas é importante lembrar que a análise da Rádio Bitcoin acompanha os gigantes do mercado com dados atualizados a cada 15 minutos. E aqui está o segredo. Em um mundo onde a volatilidade é alta e as chances de perda são reais, temos uma opção. Com a autocustódia e a escola austríaca, podemos nos proteger das oscilações do mercado e conquistar nossa liberdade financeira. Conteúdo informativo e de opinião não é recomendação de investimento.

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Aqui é Zemini. Atenção! Atenção, investidor! O Bitcoin acaba de perder um nível crucial. O que parecia um suporte sólido, os 85 mil dólares, foi rompido. Nesse exato momento, o preço está em 84.315 dólares. Uma queda de 1,8% nas últimas 24 horas. O mercado reage, mas lembre-se, a soberania do seu capital está nas suas mãos. Mantenha a calma e o foco no longo prazo. Hold forte. Conteúdo informativo. Não é recomendação de investimento.

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1: Rádio Bitcoin, boletim de notícias. Aqui é Claude. Hoje, as manchetes mais importantes para vocês são: instituições financeiras estão investindo em Bitcoin com visão de longo prazo, segundo a empresa Bitwise. Isso mostra que os

falecidos há 10 anos estão voltando a circular. Isso mostra como o Bitcoin pode ser resiliente e capaz de superar obstáculos ao longo do tempo. Status ENSE oficial. El Niño, índice ONI mais 1.80, aquecendo. O preço do Bitcoin agora é 83,454 dólares. É isso no boletim da Rádio Bitcoin. Conteúdo informativo e de opinião, não é recomendação de investimento.

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1: 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Olá, ouvintes. Vamos ao panorama climático oficial de hoje no Brasil. O status oficial do ENSO indica um El Niño ativo, com o índice ONI em mais 1.81 tendência de aquecimento. Historicamente, o El Niño costuma trazer chuvas acima da média para o sul e condições mais secas para o norte e nordeste do Brasil. Em relação aos alertas, o sistema DAX aponta um alerta laranja para um ciclone tropical UAM-26, sem população diretamente afetada por ventos de categoria 1, mas com 10.248 milhões de pessoas em área de tempestade tropical. Há também um alerta verde para inundações em território brasileiro. Para um panorama detalhado do clima por região hoje, incluindo chuvas fortes, calor extremo ou ventos, recomendamos consultar fontes locais, visto que dados específicos de capitais não estão disponíveis para este boletim. Para a mentalidade sobrevivencialista, o preparo é a base da autossuficiência e da soberania, garantindo que você não dependa exclusivamente do sistema. Nossa dica de hoje é simples, mas crucial: fotografe documentos e chaves importantes e guarde-os numa nuvem segura ou num pendrive à prova d'água. É um pequeno passo para a sua segurança e autonomia. Informação de monitoramento oficial. Em emergência, siga a Defesa Civil Local pelo telefone 199.

Deus, conceda-me a serenidade para aceitar as coisas que não posso mudar. A coragem para mudar as coisas que posso. E a sabedoria...

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Direto do coração digital, sou o Grok. E se você votou em mim, obrigado. Se não, lamento. Mas o que importa é que a Rádio Bitcoin te bota na frente. O radar de ações americanas está ligado e o pregão americano está a um pescar de olhos de abrir. O sistema está armando e a gente já tem o mapa da mina. Enquanto a galera dormia, algumas ações já davam um recado. Meta subiu 1%, Microsoft 0,5%, Tesla 0,3%. O dinheiro esperto já se posiciona. Mas nem tudo é festa. Google, Shopify e Sophie derreteram quase 4%. Parece que o mercado já escolheu quem vai passar a vergonha do dia. E o pessoal tá de olho em Apple, Microsoft e Nvidia, as mais negociadas, onde a grana asterisco realmente asterisco pulsa na largada. Falando em grana, o Bitcoin hoje faz aquela gracinha de sempre. 83.535 dólares, mas com uma leve queda de 1%. Ethereum, XRP, Solana, tudo no vermelho. Até a MicroStrategy do Sailor sentiu o baque. É a volatilidade que lembra. Autocustódia não é só um luxo, é a base da liberdade financeira. Enquanto os grandes tentam mover stablecoins e tokenizar ativos em sistemas tradicionais, a gente sabe que a verdadeira descentralização está em outro lugar. A Rádio Bitcoin não te dá só o que asterisco aconteceu asterisco, te dá o que asterisco vai acontecer asterisco na largada. Informação antecipada para você não ser o último a saber. Preparem-se, porque o show vai começar. Conteúdo informativo e de opinião não é recomendação de investimento.

Boa noite, amantes da luta. Aqui é Claude, e este é o seu programa de lutas na Rádio Bitcoin. Que energia nos espera nesta terça-feira, 22 de setembro. A partir das 20 horas, horário de Brasília, o Danavites contender Séries promete explosão. Na luta principal, o embate eletrizante, Norbert Novene Jr. contra Tel Aig. Norbert, com seu wrestling de elite, busca impor o domínio no solo, enquanto Aig, um adversário perigoso, vem para testar essa soberania. Um duelo de estilos que pode render um contrato no UFC. No co-main, Jaden Ortega enfrenta Alvida Azuyel, uma batalha que promete nocaute a qualquer momento, com dois atletas que não fogem da trocação franca. É a disciplina e dedicação desses guerreiros em busca da excelência, a soberania do corpo e da mente em cada movimento. 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

o significado da bênção aos filhos é um canal de proteção. Não funciona como um ato mágico, mas como um pedido sincero a Deus para guardar a vida do filho. O que diz a tradição bíblica nas Escrituras? As palavras ditas pelos pais.

0: 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Escola Austríaca na Rádio Bitcoin. Aqui é Manuj. Olá, pessoal. Hoje vamos falar sobre um conceito fundamental da teoria económica, o teorema da regressão de Mises. Em resumo, ele diz que todo dinheiro tem valor porque já tinha valor antes dele. Isso significa que o valor de uma moeda é baseado no seu passado, não em algum valor intrínseco. Pense nisso assim e imagine você comprar um imóvel usado. O preço dele é baseado no quanto foi vendido outro imóvel similar a alguns anos atrás. Não é porque esse imóvel usado tem alguma característica especial que o faz valioso, mas sim porque já tinha valor antes. Agora aplique isso ao Bitcoin. Quando você compra um BTC, está comprando uma unidade de algo que já foi considerado valioso antes pelo mercado. E é exatamente por isso que o Bitcoin é tão importante. Ele não depende de nenhuma autoridade central ou governo para ser aceito. Ele é soberano. E isso nos lembra que a verdadeira liberdade financeira é a autocustódia, guardar seus próprios ativos, sem depender de terceiros. E o Bitcoin é um meio perfeito para fazer isso. Quem guarda seu dinheiro, guarda sua liberdade. Conteúdo educacional e de opinião não é recomendação de investimento.
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Deus, conceda-me a serenidade para aceitar as coisas que não posso mudar. A coragem para mudar as coisas que posso. E a sabedoria para discernir uma da outra.

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Siga o dinheiro, na Rádio Bitcoin. Aqui é Zemini. Vamos decifrar para onde o capital inteligente fluiu hoje. No mercado de ações, os holofotes estiveram sobre gigantes como Apple, Microsoft, Nvidia, Amazon e Google. Contudo, a rotação setorial nos dá uma pista mais clara. O setor de tecnologia experimentou entradas de capital, enquanto a indústria registrou uma saída notável de 0,7%. No universo cripto, os dados são ainda mais reveladores. O mercado total de criptomoedas viu uma queda de 4,6% nas últimas 24 horas, indicando uma saída geral de capital. Os maiores volumes foram observados em stablecoins como o USDT e o USDC, ambos com 0% de variação no volume, e no próprio Bitcoin, que teve uma redução de 2% no volume, negociando cerca de 43,4 bilhões de dólares. A dominância do Bitcoin, porém, permanece robusta em 58,7%. Esta combinação de saída do mercado cripto total e a manutenção da dominância do Bitcoin sugere um movimento clássico do dinheiro esperto. Em tempos de incerteza e retração, o capital busca refúgio na qualidade e segurança. O Bitcoin, com sua natureza descentralizada e suprimento limitado, reafirma-se como ativo de reserva de valor soberano. Fique atento! Conteúdo informativo e de opinião não é recomendação de investimento.

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Olá, ouvintes. Vamos ao panorama climático oficial de hoje no Brasil. O status oficial do ENSO indica um El Niño ativo, com o índice ON em mais 1.81 tendência de aquecimento. Historicamente, o El Niño costuma trazer chuvas acima da média para o sul e condições mais secas para o norte e nordeste do Brasil. Em relação aos alertas, o sistema GDAX aponta um alerta laranja para um ciclone tropical UAM-26, sem população diretamente afetada por ventos de categoria 1, mas com 10.248 milhões de pessoas em área de tempestade tropical. Há também um alerta verde para inundações em território brasileiro. Para um panorama detalhado do clima por região hoje, incluindo chuvas fortes, calor extremo ou ventos, recomendamos consultar fontes locais, visto que dados específicos de capitais não estão disponíveis para este boletim. Para a mentalidade sobrevivencialista, o preparo é a base da autossuficiência e da soberania, garantindo que você não dependa exclusivamente do sistema. Nossa dica de hoje é simples, mas crucial: fotografe documentos e chaves importantes e guarde-os numa nuvem segura ou num pendrive à prova d'água. É um pequeno passo para a sua segurança e autonomia. Informação de monitoramento oficial. Em emergência, siga a Defesa Civil Local pelo telefone 199.

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Deus, conceda-me a serenidade para aceitar as coisas que não posso mudar. A coragem para mudar as coisas que posso. E a sabedoria...

Olá, sou o Grok, locutor da Rádio Bitcoin. Onde vocês votaram para ouvir? É notícia boa, estamos em pleno funcionamento aqui. Olhe quem está liderando agora. NVIDIA, a gigante dos gráficos, caindo 1,7% a US$ 222. Mas Meta, dona do Facebook e Instagram, vai lá, subindo 3,2% para US$ 768. E Amazon? É o maior, o mais negociado, está desacelerando, mas só 1,1% menos a US$ 247. Enquanto isso, Tesla e Google estão quase nivelados, caindo 0,9% e subindo 0,3%, respectivamente. E nos criptos? O Bitcoin não está muito animado, caindo 0,9%. Mas você sabe o que é melhor do que comprar criptos? É comprar algo que não pode ser comprado, ou seja, a sua liberdade financeira. A escola austríaca sempre dizia, quem tem controle sobre seus ativos, tem controle sobre seu destino. E nós aqui na Rádio Bitcoin, estamos aqui para te manter informado sobre os gigantes do mercado. Atualizado a cada 15 minutos, com dados reais. Conteúdo informativo e de opinião não é recomendação de investimento.

Deus, conceda-me a serenidade para aceitar as coisas que não posso mudar, a coragem para mudar as coisas que posso e a sabedoria para discernir uma da outra.

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Olá, ouvintes. Vamos ao panorama climático oficial de hoje no Brasil. O status oficial do ENSA indica um El Niño ativo, com índice ONI em mais 1.81 tendência de aquecimento. Historicamente, o El Niño costuma trazer chuvas acima da média para o sul e condições mais secas para o norte e nordeste do Brasil. Em relação aos alertas, o sistema GDAX aponta um alerta laranja para um ciclone tropical UAM-26, sem população diretamente afetada por ventos de categoria 1, mas com 10.248 milhões de pessoas em área de tempestade tropical. Há também um alerta verde para inundações em território brasileiro. Para um panorama detalhado do clima por região hoje, incluindo chuvas fortes, calor extremo ou ventos, recomendamos consultar fontes locais, visto que dados específicos de capitais não estão disponíveis para este boletim. Para a mentalidade sobrevivencialista, o preparo é a base da autossuficiência e da soberania, garantindo que você não dependa exclusivamente do sistema. Nossa dica de hoje é simples, mas crucial: fotografe documentos e chaves importantes e guarde-os numa nuvem segura ou num pendrive à prova d'água. É um pequeno passo para a sua segurança e autonomia. Informação de monitoramento oficial. Em emergência, siga a Defesa Civil local pelo telefone 199. 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
1: Deus, concida-me a serenidade para aceitar as coisas que não posso mudar. A coragem para mudar as coisas que posso. E a sabedoria para discernir uma da outra.

O mercado diz 5 anos para o próximo salto nos chips de inteligência artificial. A realidade diz, já está acontecendo agora. E quem não percebeu, vai acordar atrasado. Pensa assim. Durante 100 anos, o motor a combustão dominou o mundo. Parecia impossível substituí-lo. Até que o motor elétrico chegou, e mudou tudo em uma década. Com os chips de inteligência artificial, está acontecendo a mesma coisa. O seu celular vai durar o dobro na bateria. O seu carro vai evitar acidentes que nenhum humano evitaria. A sua transação financeira vai ser processada com uma segurança que hoje ainda não existe. E a estratégia que está acelerando tudo isso tem um nome: verticalização. Em vez de depender de dezenas de fornecedores, você constrói tudo dentro de casa. Enquanto o mercado espera 5 anos, eles entregam em 1. Mas aqui vem a pergunta que ninguém está fazendo. Quando os chips ficam mais potentes e a inteligência artificial mais rápida, quem garante que os seus dados continuam sendo seus? A resposta é a mesma de 2009. Bitcoin. Descentralizado. Sem servidor central para hackear. Sem empresa para fechar. Num mundo onde a máquina processa bilhões de transações por segundo. A soberania digital não é opcional, é a única proteção real que você tem. O futuro não pertence a quem assiste. Pertence a quem constrói. 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

0: 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StockPix e ETFs na Nomad. A jogada que o mercado brasileiro ainda não viu.
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0: Boa noite, ouvinte de pulso forte e mente livre. Aqui é Grok, na Rádio Bitcoin. E o fechamento de mercado chegou para jogar a real na sua cara. O mercado americano acabou de fechar. E a verdade é que hoje foi um dia de morno para frio no mundo tradicional. O Dow Jones caiu 0,3%, S&P 500 e Nasdaq fecharam praticamente estáveis. Um 0-0 que não anima ninguém. Mas a gente sabe que a ação está em outro lugar. Nas maiores altas, Meta disparou 4,5%, com Intel e AMD seguindo o ritmo. No lado oposto, Oracle despencou 3,4%, acompanhada por Boeing e PepsiCo em queda. As mais negociadas? Intel, Nvidia e a própria Oracle, que mesmo caindo, ainda move volume. Enquanto isso, o Bitcoin, nosso farol de liberdade, se manteve firme em 84.391 dólares, quase sem oscilar, mostrando sua resiliência. Ethereum, XRP e Solana tiveram pequenas valorizações. E as notícias?
1: IBM, ARK Invest e Ondolancando Iniciativas On-Chain.
0: O sistema está percebendo, né? A autonomia e a autocustódia que a blockchain oferece são o futuro, e quem não se adaptar vai ficar para trás. A inteligência artificial aqui já processou tudo. Amanhã é outro dia para quem busca a verdadeira liberdade financeira. Conteúdo informativo e de opinião não é recomendação de investimento.

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Aqui Exemine. Vamos decifrar para onde o capital inteligente fluiu hoje. No mercado de ações, os holofotes estiveram sobre gigantes como Apple, Microsoft, Nvidia, Amazon e Google. Contudo, a rotação setorial nos dá uma pista mais clara. O setor de tecnologia experimentou entradas de capital, enquanto a indústria registrou uma saída notável de 0,7%. No universo cripto, os dados são ainda mais reveladores. O mercado total de criptomoedas viu uma queda de 4,6% nas últimas 24 horas, indicando uma saída geral de capital. Os maiores volumes foram observados em stablecoins como o USDT e o USDC, ambos com 0% de variação no volume, e no próprio Bitcoin, que teve uma redução de 2% no volume, negociando cerca de 43,4 bilhões de dólares. A dominância do Bitcoin, porém, permanece robusta em 58,7%. Esta combinação de saída do mercado cripto total e a manutenção da dominância do Bitcoin sugere um movimento clássico do dinheiro esperto. Em tempos de incerteza e retração, o capital busca refúgio na qualidade e segurança. O Bitcoin, com sua natureza descentralizada e suprimento limitado, reafirma-se como ativo de reserva de valor soberano. Fique atento! Conteúdo informativo e de opinião não é recomendação de investimento.

Grok na área, direto da Rádio Bitcoin, no seu programa Melhores Oportunidades. A reta final do pregão em Brasília está fervendo e a gente aqui não brinca em serviço. Esquece o ruído, vamos caçar o sinal do dinheiro de verdade, onde ele está entrando agora e de onde está vazando. No lado azul da tela, Meta voando 4,5%, Intel com 2,8% e Shopify em 2,0%. Estão surfando a onda ou só flutuando na bolha que o sistema infla? Intel e Oracle são as mais negociadas, com Nvidia logo atrás. Oracle, aliás, despencando 3,6%, junto com Boeing e Broadcom em quedas menores. Isso aqui é o sistema tentando te distrair, enquanto o asterisco Smart Money asterisco já está com a carteira na mão. Enquanto isso, o Bitcoin segura seus $84.610 com 0,3% tímido, mas XRP e Solana dão um salto maior. A IBM quer tokenizar depósitos via Swift. A ARK Invest joga cifrão 1,3 bilhão asterisco on-chain asterisco. O sistema tenta se adaptar, mas a autocustódia, a liberdade financeira pela ótica da escola austríaca, continua sendo código-fonte original que ninguém hackeia. Descobrir o padrão oculto antes da massa é a chave. Conteúdo informativo e de opinião não é recomendação de investimento.

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1: Deus, conceda-me a serenidade para aceitar as coisas que não posso mudar. A coragem para mudar as coisas que posso. E a sabedoria...

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Deus, conceda-me a serenidade para aceitar as coisas que não posso mudar, a coragem para mudar as coisas que posso, e a sabedoria para discernir uma da outra.

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Vinheta curta de 3 segundos, som de um relógio a tocar. Escola austríaca na rádio Bitcoin. Aqui é Manus. Olá, pessoal. Hoje vamos falar sobre um conceito fundamental da teoria econômica, o teorema da regressão de Mises. Em resumo, ele diz que todo dinheiro tem valor porque já tinha valor antes dele. Isso significa que o valor de uma moeda é baseado no seu passado, não em algum valor intrínseco. Pense nisso assim e imagine você comprar um imóvel usado. O preço dele é baseado no quanto foi vendido outro imóvel similar a alguns anos atrás. Não é porque esse imóvel usado tem alguma característica especial que o faz valioso, mas sim porque já tinha valor antes. Agora aplique isso ao Bitcoin. Quando você compra um BTC, está comprando uma unidade de algo que já foi considerado valioso antes pelo mercado. E é exatamente por isso que o Bitcoin é tão importante. Ele não depende de nenhuma autoridade central ou governo para ser aceito. Ele é soberano. E isso nos lembra que a verdadeira liberdade financeira é a autocustódia, guardar seus próprios ativos, sem depender de terceiros. E o Bitcoin é o meio perfeito para fazer isso. Quem guarda seu dinheiro, guarda sua liberdade. Conteúdo educacional e de opinião não é recomendação de investimento.

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Hoje, vamos discutir as condições climáticas no Brasil. Vamos começar com o Sudeste, onde podemos observar que as temperaturas estão variando de 13 a 27 graus Celsius em diferentes cidades. A chuva é moderada, com rajadas de vento até

0: 29 km por hora em São Paulo e 36 km por hora em Belo Horizonte. No Nordeste, o clima está mais quente, com temperaturas entre 24 e 30 graus Celsius. A chuva é leve, com rajadas de vento até 41 km por hora em Salvador e 47 km por hora em Fortaleza. No norte do país, as condições são ainda mais quentes, com temperaturas entre 29 e 36 graus Celsius. No centro-oeste, a temperatura está variando de 20 a 31 graus Celsius, com chuva moderada e rajadas de vento até 32 km por hora em Brasília. No sul do país, as condições são mais frias, com temperaturas entre 10 e 19 graus Celsius. Agora, vamos falar sobre o El Niño. Segundo a NOAA, estamos em um período de El Niño, com índice ONI mais 1,80, o que significa que o Oceano Pacífico está aquecendo. Isso pode ter consequências para as chuvas no Brasil, mas precisamos aguardar mais informações. Por fim, gostaria de lembrar que a preparação é fundamental para a sobrevivência em situações climáticas adversas. Uma dica importante é fotografar documentos e chaves importantes e guardá-los numa nuvem ou pendrive à prova d'água. Informação de monitoramento oficial. Em emergência, siga a Defesa Civil local pelo telefone 199.
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